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2: 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Afri Lover, bom dia, terça-feira. Hoje é 25 de agosto e se a tua terça-feira já começou, a nossa também. A cabine está ligada, o microfone está aberto e a playlist está

0: A 106.1 FM, porque a Rádio Boa é também parte daquilo que tu és quando estás aí do outro lado. É também aquilo que chega do outro lado do rádio. Beethoven is on the microphone, até às 13 horas, a companhia é minha e a música é nossa. E a Afri Rádio está ligada 24 horas por dia, de Angola para o mundo, em 106.1 FM, na WhatsApp, Box, canal 512 e em afriradio.co.a. Agora sim, aumenta o volume porque a terça-feira começa aqui na Afri Rádio 106.1 FM.
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2: Olá, olá pessoal, eu sou Milton Miller.
1: Milton,
2: da parte do Patriota.
1: Boa.
2: Gostaria de ouvir a música do Justin Bieber.
1: Qual?
2: Let me love you.
1: Let me love you.
2: Life is good.
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A Free Lover, há músicas que parecem chegar baixinho, mas acabam por ocupar aqui um espaço enorme. Cores é uma delas. Ana Vitória, duas vozes, aqui uma sonoridade delicada, aquela que forma uma forma muito própria de transformar aqui um sentimento simples numa música. Essa canção tem uma coisa bonita, não precisa correr, ela acontece com calma e deixa a melodia fazer o trabalho dela. É daquelas faixas que combinam com uma manhã tranquila, uma viagem, uma conversa ou simplesmente aquele momento em que precisas baixar um pouco de ritmo. Ana Vitória, aqui com Cores, a nossa playlist continua com mais músicas, mais histórias, mais momentos aqui na Afri Rádio 106.1 FM. 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Vamos embora, vamos ouvir a mais um pedido no WhatsApp, patrocinado pela LG. 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
2: É que fala o Dadilson, tio Daddy.
1: Tio Daddy.
2: A partir da Sapo 2.
1: Manda vir. Boa.
2: Gostaria de ouvir a música do Ed Sheeran feito com Justin Bieber.
1: Opa.
2: I don't care.
1: I don't care.
2: LG Life is Good.
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A Free Lover, há músicas que chegam com aquela confiança, confiança de quem já percebeu exatamente o que quer. And Illusion, de Dua Lipa, é uma delas. A ideia aqui é bastante simples. Há pessoas que parecem perfeitas quando vistas de longe, mas quando te aproximas, percebes que, na verdade, não é bem assim. É, percebes que estás apenas a ver aquilo que querias ver. E Dua Lipa pega nessa ideia e transforma numa daquelas músicas, daqueles sons que misturam pop, dance e uma energia que pede volume. A música faz parte do Radical Optimism, lançado em 2024, e mantém aqui aquela assinatura que já conhecemos da voz da britânica Dua Lipa, aqui com Illusion. E agora, deixa a batida fazer o resto. 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Não saia daí, vamos fazer uma curta pausa. É um Vapt-Vupt. 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
9: 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Afri Lover, estamos de volta e antes de retomarmos a música, deixa-me tratar de uma questão que amanhã já pede resposta. 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
2: O meu nome é Zuri e
1: Zuri.
2: Eu vivo no Camama.
1: Ok.
2: Quero ouvir a música Beautiful Things.
1: Qual?

Free Lover, há músicas que chegam e há outras que entram e já entram com uma outra temperatura. Fogo, de Gerson Santos, é exatamente aí. É uma música com identidade e presença, com aquela energia que se sente nos primeiros segundos. É uma música, como dizia, com presença, com energia, aquele fogo nos primeiros segundos. Gerson Santos é uma das vozes que continua aqui a trazer uma leitura da música angolana com uma sonoridade próxima e feita a chegar diretamente de quem está do outro lado. Fogo tem esse poder de criar aqui um ambiente sem precisar de complicar. É um som que aumenta o volume e deixa de sim a tocar simplesmente e aproveitar. Gerson Santos aqui com essa música fantástica na 106.1 FM. 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
2: Olá, daqui fala Cânio.
1: Cânio.
2: De Luanda. Golf 12 a banda.
1: Manda ver.
2: Olha, gostava de ouvir a música de Chris Brown, Fine by Me.
1: Full.
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A Free Lover. Há músicas que parecem falar de uma cidade, mas acabam por falar de nós. End of Beginning é uma dessas. Joe, aqui o nome artístico de Joe Carey, o ator que conhecemos como do Stranger Things, que também construiu aqui o seu caminho pela música. Essa música é uma ideia muito bonita, a sensação de voltar a um lugar e perceber que já não somos exatamente a mesma pessoa que partiu. Chicago é uma presença importante na história da música, mas a cidade funciona quase como uma memória de uma vida que passou, ou seja, que ficou para trás. Esta é a Afri Rádio em 106.1 FM, trazendo o melhor da música nacional e internacional. Não saia daí, vamos fazer uma curta pausa. É um Vapt-Vupt. I'll be back with more music.

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7: 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É exatamente assim. 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
2: Olá, Free Rádio.
1: Olá.
2: Daqui é a Cristina.
1: Cristina.
2: Fala a partir do Benfica.
1: Ok.
2: Gostaria de ouvir a música de Jungkook intitulada Mio. 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

0: A Free Lover, agora viajamos diretamente para a viragem do milénio. Se viveste a época dos grandes hits, dos videoclipes que passavam vezes sem conta e daqueles refrões que ficavam na cabeça, e esse nome dispensa a apresentação. Cisco, perdão, um artista que ganhou fama com o grupo Drew Hill e depois construiu uma carreira a solo com uma das músicas mais reconhecíveis do R&B e Hip Hop dos anos 2000, Tong Song, chegou em 1999 e tornou-se um dos fenómenos internacionais com uma batida dançante, videoclipe impossível de ignorar e uma presença enorme nas rádios. E há aqui um detalhe, essa música recebeu aqui 4 nomeações ao Grammy. Estou a falar de Best R&B Performance e também Best R&B Song. Cisco, aqui com Tong Song, uma viagem a uma época em que o R&B, o Hip Hop e o Pop dominavam as pistas de rádios e também de dança. Aumenta o volume, esta é a Free Radio em 106.1 FM, trazendo como sempre o melhor da música nacional e internacional. 24 sobre 24 na melhor frequência, 106.1 FM.
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2: De que fala o Milson Arthur?
1: Milson.
2: Fala a partir do Rocha Pinto.
1: Manda vir.
2: Gostaria de ouvir a música do Victor Thompson com o título This Here Blessing.
1: Fantástico.
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1: Vambora, aumenta o volume.

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Free Lover, há músicas que não precisam de uma grande história. Isso porque conseguem transformar uma coisa simples num momento especial. Late Night Talking, de Harry Styles, é exatamente essa energia. Aquela vontade de continuar a conversa, mesmo quando o dia já acabou. Porque quando a companhia é boa, ninguém tem pressa de desligar. Foi lançado em 2002, a música faz parte do álbum Harry's House e é o terceiro álbum do Style que chegou rapidamente ao topo dos principais topos musicais a nível internacional. A música de Harry Style é mistura aqui pop, soul e aquela atmosfera retrô que tornou-se uma marca registrada de Harry Style na sua carreira. Harry Style aqui com Late Night Talking, uma música leve, que tem aqueles momentos em que a conversa podia durar a noite inteira. 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Não saia daí, vamos fazer uma curta pausa. É um Vapt-Vupt. 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
7: Afri Lover, vamos simplificar a coisa. Agora é menos conversa e mais música. Durante a próxima hora, quem assume o comando é a playlist. Uma música chamará a outra. O ritmo segue e tu só precisas ficar aí do outro lado. No trabalho, na estrada, em casa, onde quer que estejas. Está na hora de deixar a música fazer-te companhia. Uma sequência de hits, sons que tocam em todo o mundo. E escolhas feitas também, porque não deixam de também criar aqui o ambiente. Uma hora de música non-stop aqui na 106.1 FM, o programa mais musical da tua Afri Rádio. Eu sou Beethoven Wanga e durante esta hora vou falar menos e a música falar mais. Por isso, aumenta o volume e deixa tocar o No Break, 60 minutos de music non-stop. Conversa zero, a conversa vai esperar e a música vai começar. 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
2: Olá, Free Radio.
1: Olá.
2: Daqui é Emanuela.
1: Emanuela.
2: E gostaria de ouvir a música de Ana Maria com o título 2002.
1: Boa.
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1: Afri Lover, e assim foi uma hora inteira em que deixamos a música falar por nós, uma atrás da outra, sem parar, sem complicação, sem tirar o pé do ritmo. Este foi mais um No Break, o programa mais musical da Afri Rádio. 60 minutos de music non-stop. Obrigado por ficares aí do outro lado e por fazeres parte desta frequência, parte do teu dia. Mas atenção, o No Break termina por aqui, but the music don't, a música não. A programação continua com mais hits, mais clássicos, mais novidades e mais companhia. Eu sou Beethoven Nwanga e vou continuar aqui deste lado e conduzir essa viagem contigo, porque agora fica com a nossa programação. Ainda tem muita coisa para te oferecer. 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Vamos embora! Não saia daí, vamos fazer uma curta pausa. É um vapt-vupt. Vou tomar um café, já volto com mais músicas.

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1: Já vamos a largos passos. Amanhã já ganhou ritmo. Daqui até às 13 horas a música continua a acompanhar-te. Mas olha, já a pensar no almoço? 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Agora, aumenta o volume porque amanhã continua aqui na AfriRádio 106.1 FM com a melhor playlist da cidade. 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Vamos embora, vamos ouvir música. Música é o nosso mote.

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2: Aqui falou Vasco Mateus.
1: Vasco.
2: Vamos produzir a banda.
1: Boa.
2: Gostaria de ouvir a música de Gabe James, Always.
1: Always.
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E vamos, porque há músicas que não precisam de pedir licença, entram e mudam logo o ambiente, e esta é uma delas. Skank, aqui com Vou Deixar, lançada em 2003 no álbum Cosmotron. Essa track é uma das grandes marcas da fase mais pop do Skank, mas talvez o mais interessante aqui seja aquilo que ela provoca. É leve, é, tem balanço e tem aquele espírito que deixa acontecer, como dizem os franceses, laissez passer. É uma energia que funciona, seja no carro, no trabalho ou simplesmente a começar o dia. Por isso, não complica. Deixa a música fazer o trabalho. Skank, aqui com Vou Deixar, na playlist da Afri Rádio 106.1 FM, a melhor da cidade. 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
2: Olá, grande família Afri Rádio.
1: Viva!
2: Aqui fala o vosso ouvinte Ismael Sandala Capua.
1: What do you do?
2: Eu falo a partir do Morro Bento.
1: Boa!
2: Eu desejo muito ouvir a música do Nico Vince.
1: Qual?
2: Am I Wrong?
1: Am I Wrong? Vambora!

músicas que chegam para animar o dia e há outras que chegam para nos lembrar do que realmente importa. Lady Gaga e Bruno Mars aqui com Die With A Smile, lançada em 2024. Esta colaboração juntou duas vozes com estilos diferentes, mas com uma coisa em comum: a capacidade de transformar emoção em música. E a ideia por trás do título é quase uma pergunta: e se hoje fosse o último dia, como é que gostarias de estar? E o que gostarias de ter dito antes mesmo que fosse tarde? Talvez seja por isso que essa música bate diferente. E não é só sobre porque é sobre amor, é sobre porque é presença, é sobre aproveitar e enquanto ainda há tempo. Lady Gaga e Bruno Mars, Die With A Smile, aqui na Afri Rádio em 106.1 FM, a melhor playlist da cidade. 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Não saia daí, vamos fazer uma curta pausa, nem um vapt-vupt. I'll be back with more music.

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4: One, two, one, two, mic check, mic check. Beethoven is back na rádio que mais cresce em audiência. Afri Lover, estamos de volta e a música volta a tomar conta da cena. E estamos aqui nesta última hora e antes de que ela tome conta, deixa-me dar-te aqui uma recomendação. 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Vamos embora, aqui a música nunca para. 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Vamos embora, vamos ouvir. Vira mais um pedido no WhatsApp patrocinado pela LG. 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
2: Fala para vocês, Manuel Domingos. Fala a partir do Ramsey, quilômetro 30 é a banda. É, gostaria de ouvir a música do Ed Sheeran, Bad Habits. 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

Há coisas que brilham e há coisas que impressionam e há coisas que não têm preço. É exatamente por aí que essa música de Pérola toca, Forever, porque diamante, carros, dinheiro, tudo isso pode mudar, mas quando existe alguém que escolheu ficar e acredita em ti, o que é que está contigo todos os dias, dias bons, então também é isso, não se compra. Nossa, música aqui toca fundo, a Pérola mistura aqui português, lingala e inglês, para falar de uma língua aqui, no caso é a língua do amor, e que ela quer apenas é levar para além do momento. Meu love por ti é forever. E talvez seja essa a pergunta para hoje. Que é que tens na tua vida que dinheiro nenhum consegue comprar? Pérola, aqui com essa música fantástica, Forever, na playlist da tua Afri Rádio. 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
2: Eu sou o André Alegria.
1: André.
2: Fica Zona Verde a banda.
1: Boa.
2: Eu gostaria de ouvir a música da Young Money, Bad Rock.
1: Bad Rock. Vambora, Young Money.

0: Há músicas que falam de amor e depois há aquelas que fazem o amor parecer um lugar onde gostava de estar. Ed Sheeran aqui com Celestial. Esta música nasceu a partir de uma colaboração bastante improvável. Ed Sheeran e Pokémon. Sim, Pokémon é a música que foi criada para acompanhar o universo Pokémon Scarlet e Violet. E mais, o resultado acabou por ser muito maior do que simplesmente uma música para um jogo. Celestial fala daquele sentimento em encontrar alguém que torna os dias mais bonitos e faz a vida parecer um bocadinho mais especial. Talvez seja por isso que essa música funcione tão bem, porque às vezes não precisamos de muito, são alguns, um bocadinho para parecer aqui um lugar melhor. Isso é Ed Sheeran aqui com Celestial, aqui na 106.1 FM, a Afri Rádio, sempre com o melhor da música nacional e internacional. 24 sobre 24 na box da Zap, canal 512, lá nos ovos com qualidade HD e também com a melhor experiência do som digital. 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Silvia, como é que tu estás?
1: Oi, Mr. B, eu tenho fome.
0: Uau.
1: Tens alguma coisa, alguma recomendação para mim?
0: Pastilhas.
1: Não, estou a falar do Mamma Mia, da Trattoria. Oh, meu, misericórdia. Yeah. Então, pensei que ias falar já para ir no Mamma Mia, da Trattoria.
0: Eu pensei que soubesse.
1: Não,
0: isso é um sítio assim que não se deve admitir uma outra possibilidade. Tem fome, é Mamma Mia.
1: Ah, agora sim.
0: Tem fome,
1: é Mamma
0: Mia.
1: Pastilha
0: só vai aumentar a tua fome.
1: Sim.
0: Aumentando a fome, vais lá e vais de alguma forma comer mais e mais.
1: Ah, ou apanhar gastrite.
0: Não. Tens de comer, tens de comer.
1: Gosto de comer. E aí, Batalha, como é que correu a tua manhã? Aqui na 106.
0: Correu bem, graças a Deus, foi fantástica. Foi na companhia dos Afri Lovers. Boa música, interação, mensagens boas. Foi de veras uma manhã muito curta. Pareceu curta.
1: De veras, lembrei da minha primavera. Ela, primavera, entendeste? Ah, minha primavera, primavera. Eu sou muito mal, você rapper. Ai.
0: O que é que nos reserva agora à tarde de terça-feira, 25 de agosto?
1: Uma cachupada musical com todos os molhos, todos os condimentos, ninja e ninja. Prepara-te porque às 15 horas iremos meter o tempero especial com grandes hits musicais dos anos 90 e 2000. E às 17 horas teremos aqui o nosso DJ Ricardo Alves in the Mix para agitar os speakers e dance lovers aqui com o Mix FM. E às 18 horas o Jorge irá estar aqui à noite com muita diversão, alegria, bons pedidos musicais. E às 22 horas a reposição do baú da Afri Rádio. E como é que correu de manhã? Alguma novidade?
0: Fora as mensagens, que foi o que fez a manhã parecer curta, foi uma manhã tranquila.
1: Oh.
0: Foi uma manhã tranquila. Bons ouvintes aí do outro lado. 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Posso desligar a nave? Está tudo bem?
1: Liga, respira. Agora o comando da Green Ninja.
0: Boa. Afri Lovers, chegamos ao fim da manhã. Foram horas de música, hits, memórias e descobertas. E aquelas músicas que às vezes mudam completamente o nosso dia. Mas, acima de tudo, foi companhia. Se estiveste do outro lado desde as 7 até agora, obrigado. Se chegaste até aqui, fizeste muito, muito bem. Foi a tua melhor escolha. Mas continue do outro lado, porque a música aqui nunca para. É 24 sobre 24, garantindo o melhor da música nacional e internacional. A música vai continuar agora com Silvia Romero, ela já está aqui para continuar a fazer-te companhia. Eu volto amanhã às 7 da matina. Até lá, cuida de ti, aproveita o resto do dia e, se puderes, deixa a música fazer a parte dela. Eu sou Beethoven Wanga e por hoje fecho, mas amanhã estarei de volta às 7 da matina com mais um show de música aqui na 106.1 FM, contigo aí do outro lado. Até lá, boas músicas! Agora o show é com ela, Grim Ninja, filha do Bruce Lee, a sobrinha do Michael Jackson, prima da Shakira.
1: Lole, lole, oh yeah.

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Daqui fala Silvia Romero, a.k.a. The Green Ninja, a filha do Bruce Lee, a sobrinha do Michael Jackson, a prima da Shakira, prontíssima, cheia de energia, de boas músicas, com bons pedidos musicais aqui na 106, a melhor sintonia de todos os tempos. Ninja e Ninja, tem uma coisa para te dizer. 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Ah, pois é, coisa boa, é só na 106. E outra coisa, sabes que o nosso WhatsApp está 24 horas ligado, né? A 942-197-106, 942-197-106. E agora, para meter mais pepperoni salame na programação, vamos começar a nossa fantástica tarde com um super pedido musical. Então, segura a minha mão e conta 1, 2, 3, let's go!

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1: Lolita, porque que ainda não chutaste o pedido musical? Porque que estás aí parada e não chutaste o teu pedido? Ei, Lolita.
2: Aqui fala Luz Ayadio.
1: Oi.
2: A partir do Sambila.
1: Vizinho.
2: Desejo ouvir a música de Chris Brown. Beautiful People. 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
1: Meu ex-cunhado. É.

Ninjo e Ninja, acabamos de curtir o grande hit de Seth Tanzi e da nossa Queen, a nossa Ana Joyce. Tá falar, tá fazer, tá falar, tá fazer. Essa música foi lançada em 2021 e faz parte do grande álbum The Coach. Essa música fala sobre homens que têm que falar e fazer as coisas, não é só tipo, ah não, vou mandar o pedido musical, mas não manda. Ana Joyce não gosta disso. Mulher gosta que está a falar, está a fazer. Então aponta já o número que é o 942-197-106, 942-197-106 e faça o teu pedido musical. 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Ah, pois é isso mesmo. E agora é hora do almoço. 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Calmex, calmex, que vamos fazer uma curtíssima pausa, mas já estaremos de volta com mais músicas. Oh yeah, oh yeah! Woo!

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9: Já estamos de volta, Ninjo e Ninja, prepara-te para a festa. Oh yeah, oh yeah.
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9: Queres música? Tomas. Queres alegria? Tomas. Queres bons pedidos musicais? Ah, então tomas. Ninjo e Ninja, estamos de volta para mais uma hora fantástica, altamente lá em cima, com grandes hits nacionais e internacionais aqui na sintonia mais brutal de todos os tempos. E agora, agora e agora, é o momento de curtirmos mais um pedido. Mas antes disso, Ninjo e Ninja, estás aí parado, sem seguir a Free Rádio, não fazes parte da família mais divertida da galáxia. Bora, bora, bora. É rápido, é fácil, que nem beber água da torneira. É só pesquisares por Afri Rádio 106.fm e já está. Tchim! É só um clique e já está. Farás parte da família mais divertida da galáxia. E agora eu vou chutar aquele meu charme ninja e vamos ouvir agora mais

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1: 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Já sabes, podes mandar mais de um. A rádio é toda nossa. Capricha!
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1: Uh-huh.
2: O título da música é Pera. 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

acabamos de curtir o grande hit Feel do Calvin Harris, Katy Perry, Pharrell Williams e pronto, Big Sean. Oh yeah, 106 a dar carga na terça-feira mais brutal de todos os tempos. 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Ah, oh, e agora é o momento de curtirmos mais um pedido. Eu hablo todas as línguas, eu sou poliglota, ninja e ninja. Estás a sentir o pepperoni da ninja? Pedido!

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1: Vizinho.
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1: Boa.
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Ninja à toa de Chelsea, Dinorat e Anderson Mario. Anderson Mario, ai meu Deus! Eu amo essa música, eu amo o ritmo, eu amo a melodia, eu amo as letras. Essa música que fala sobre uma química entre um relacionamento ou um casal, né? Que prontos, que ouvem a Free Radio e falam: nossa, quando eu ouço aqui as músicas, eu fico à toa. Ninja e Ninja, que delícia, que maravilha. Hits nacionais e internacionais a darem aquele toque especial à nossa grande tarde, à nossa programação, à nossa estação. Mas prepara-te, porque vem aí o Balda Free Radio com os melhores hits musicais dos anos 90 e 2000. Então já sabes, será uma hora fantástica. Ui, estou aqui ansiosa, então segura a minha mão, aguenta a emoção para curtirmos a próxima edição do Bowl da Free Radio. Stay tuned with the best radio station. Enquanto isso, aquece a garganta, beba água, que já já estaremos de volta com grandes clássicos. Woo!

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2: Atenção, atenção, meu nobre, minha nobre. Está aberta mais uma edição do Baú da AfriRádio. Aqui com a nossa nave mãe 106.fm, prepara-te para fazer a viagem mais incrível até a terra da Musicolândia. Músicas feitas com alma, com emoção, com alegria. Músicas que deram sangue e que vibraram todos os corações aqui da nossa terra. Ai, que delícia! Ninja, o nosso baú já chegou. Chegou com tudo, com grandes hits musicais dos anos 90 e 2000. Prepara-te porque será uma hora fantástica. Teremos aqui Madonna, teremos aqui, ai, muita coisa boa, The Game, Lil Wayne. Ah, eu não gosto de dar spoilers, então stay tuned, porque a edição vai coiar, vai pipocar bastante. Lembrando que tu podes escolher a música que queres ouvir aqui, só enviares um áudio para o nosso WhatsApp, dizendo o teu nome, o teu bairro, o título da música e no final LG Life is Good para o 942-197-106. 942-197-106. E imagina, tens ali a Bélgica, Brasil, Portugal, aqui em Cabinda, Lubango, a ouvir a nossa rádio através do nosso website www.afriradio.co.al ou então através da Zap, canal 512. Juntos somos mais fortes e formamos um ecossistema de música fantasticamente super fixe. Então stay tuned que começa o nosso grande baú. Pam, pam, pararam.

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1: I feel good. 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
1: Power. 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

Ninja Hadaway in the House, encerrar a nossa edição fantástica de hoje, terça-feira, 25 de agosto de 2026, com este grande hit, I Miss You. Essa música foi lançada no dia 22 de novembro de 1993 e faz parte do grande álbum potente que é What Is Love? Baby, don't hurt me. E essa música é uma confissão, né, do nosso grande cantor. Ele que diz que as mentiras e os maus comportamentos do indivíduo o fizeram se afastar da Mizubi amada. Então prontos. Mas perdoa, Ninja, perdoa. A vida é feita de perdoamentos, né? De perdão, né? Então bora. Mas calma, boa, acabou, mas a diversão vai continuar daqui a nada com Top Hits aqui na 106. Então stay tuned with the best radio station. E lembrando que o Bowl estará de volta às 22 horas com os melhores hits musicais dos anos 90 e 2000. Então, já sabes. 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O bom acabou, mas a diversão continua. Stay tuned with the best radio station, que eu volto já com mais musications.

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1: Ding, ding, ding, ding, ding, ding, ding. Já estamos de volta, Ninja e Ninja. Ai, é isso mesmo. Tudo o que é bom demora, não demora. Ou não, eu não sei explicar. Ninja e Ninja, está cuiara, não está? Sabes mais o que é fixe? É seguir a Afri Rádio no Facebook e no Insta. Sim, senhora, eu gosto muito de cantar. Eu sei que eu canto mal, mas o que importa é cantar, não é? Porque isso de cantar bem foi algo inventado. Todo mundo canta bem, ok. Uns mais do que outros, mas todo mundo canta bem. E é com essa nossa voz de gaivota que nós vamos continuar a dançar e a cantar aqui na nossa grande estação. Até porque hoje é terça-feira e a energia tem que estar lá em cima. Estamos aqui para isso. Então já sabes, é o momento de quê? É o momento de descontrair e ouvir mais um pedido musical. Ah, pois é, terçol com a Green Ninja. Pim, pam, pum, bora curtir mais um pedido. Ai!

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1: Ninja e Ninja, sei que às vezes a boca não obedece a cabeça, mas não importa, canta com a Ninja, vamos alegrar o dia. 3, 2, 1, abre rádio.
2: Elias Candeiro, meu nome.
1: Olá.
2: São Paulo, é a banda concretamente, Sambizanga. Gostava muito de ouvir a música de Barnaboy com a participação de Ed Sheeran.
1: Uau.
2: Intitulada For My End. 106.1, a rádio que mais cresce em audiência.
1: Bora.

Juju e Ninja, acabamos de curtir o grande hit de Dua Lipa, Training Season. Este grande hit foi lançado no dia 15 de fevereiro de 2024 e faz parte do grande álbum Radical Optimism. Essa música que tem o dedo de nada mais nada menos que Tame Impala, sim, Kevin Parker. Não é o Kevin Parker, primo do Peter Parker. Atenção, atenção. Aquele projeto de Tame Impala, aquele week que canta... Isso mesmo. Essa música foi inspirada depois de um monte de encontros amorosos. Tudo correu mal, tudo mal. Ela disse, eu não vou ter que sair com indivíduos que não sabem tratar uma mulher. Não, essa festa acabou. A partir de hoje, eu só saio com homens que saibam tratar bem uma mulher. E ela manifestou o homem da vida dela. Hoje está aí, casada. Ai, o casamento foi incrível, eu estava lá. Ai, que inveja. Ninja e Ninja, Training Season is over. E agora é o momento do pedido musical na Afri Radio Station.

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já acabamos de curtir o grande hit Sun Is Up de Ina, a nossa querida cantora romena, a encerrar a nossa tarde fantástica de hoje, dia 25 de agosto de 2026, com este grande hit lançado no dia 29 de junho, o melhor mês do mundo, de 2010. Essa música, olha, foi incrível no meu tempo, eu sei, não tenho assim tanto tempo, mas no tempo que eu tenho, é o tempo do tempo que deve ser o tempo. E é com esse tempo que eu digo que o meu tempo hoje acabou. Aqui na Afrihard. Atenção. Ninja, vou bazar, eu vou tirar o pé, vou dar titaro, mas não fiques triste, porque vem aí o nosso Mix FM hoje com DJ Ricardo Alves and the Mix. Então já sabes, muita coisa boa. Depois o Jorge irá assumir o comando da nave mãe com muita música, boa diversão, animação, na melhor super estação do universo. E o nosso baú voltará às 22 horas com os melhores hits musicais dos anos 92.000. Ninja, eu vou bazar. Mas antes disso, tenho uma missão para dar. É só seguires a Free Rádio no Facebook, Instagram e prontos, catim! Farás parte da família mais fixe da galáxia e bora seguir a Green Ninja no Instagram. 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Lá a festa também acontece. Que maravilha! Tal como diz o meu ex-vizinho Arnold Schwarzenegger, I'll be back. Hasta la mañana, babies. Oh yeah. Lolalalala. Silvia Romarina House, fora da house, bye bye, beijinhos, boas músicas e house.

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Terça-feira, boa tarde, Januário, agitar os vossos Sound Systems, mais uma edição do Mix FM. A terça-feira é sim o dia das novidades e das mais recentes da playlist do Mix FM, como é o caso deste É Luanda, original de André Mingas, refeito por Sidney Torres e lançado pela Afrocracia Records. Eu sou o Ricardo Alves, vou estar a falar e a misturar para vocês. Começamos esta edição com 123 BPM ao sabor dos buckets da KPC. Fiquem por aí, bem ligadinhos, até às 18, nesta mistura perfeita entre a Afri Rádio e o Mix FM.

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No ar e agitar os vossos sound systems, o tema Bruxos, aqui numa mistura perfeita entre o Kuduro e o Afro House, com voz do Pongo e produção de Gleison Prod Mafia. Eu sou o Ricardo Alves, estou a falar e a misturar para vocês. Convido-vos a estarem deste lado até às 18 para muito mais.

reta final de mais uma edição do Mix FM, o seu clube DJ aqui com o tema Updown de Pagés, Boom Chapa e Simat. Eu sou o Ricardo Alves, estive a falar e a misturar para vocês. Obrigado a todos pela audiência e o pessoal que deixou mensagens com 923-33-74-62. Obrigado mais uma vez, eu saí daqui com aquele desejo de ir à KPC saborear um Buckens.

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1: Hello there, what's poppin', Afri Radiano, boa noite. From a galaxy far, far away, está no ar o vosso amigão Mr. Jorge Sky, o último Jedi da melhor rádio. E eu estou bem disposto para continuarmos aqui a festa na tua Afri Rádio 106.1 FM, depois de termos curtido Mix FM com DJ Ricardo Alves in the mix.

participação, meu amigo. Participa enviando o teu áudio para o nosso WhatsApp 942-197-106. Diz o teu nome, de onde nos falas e qual é a música que queres ouvir aqui. É simples como beber água, não, Maia, já? Bora, bora, bora, bora. 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Bora!

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1: É isso aí, campeão. Life is always good quando estás sintonizado a tua Afri Rádio. Manda o teu áudio, aqui o teu Jedi está à espera e super ansioso para tocar a tua música favorita. Bora!
2: O meu nome é Zuri e eu vivo no Camama.
1: Boa.
2: Quero ouvir a música Beautiful Things,
3: The Benson Boone.
1: Boa, pediu, está pedida, não podes despedir. Vamos de música. Boa terça-feira. Boa noite. And may the force be with you.

Ora, meu amigão, e agora viajamos assim rapidinho para 2012 com esta música boa de Tom Odell, Another Love, o marcante single de estreia deste cantor e compositor britânico, a tocar aqui na tua Afri Rádio 106.1 FM, a rádio que mais cresce em audiência. Não te esqueças, meu amigão, faz o teu pedido, porque nós queremos tocar para ti aquela tua música, aquela música que toca o teu coração, deve tocar aqui na Afri Rádio. 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
1: Life is always good quando estás sintonizado a esta rádio. Manda o teu áudio que aqui o teu Jedi está à espera. Bora, meu campeão, minha campeã, meu Jedi Padawan.
2: Aqui é a Isaura Monteca.
1: Oi, Isaura.
2: A partir da manhã eu gostaria de ouvir a música da Ariana Grande, Everyday. A Free Rádio, a melhor rádio. Tchau, beijos.
1: É isso aí, pediu, está pedida, não podes despedir. Esta música é para ti. Let's go! Everyday, Ariana Grande.

Bora, bora, campeão! E continuamos a curtir o melhor da música aqui na Melhor Rádio. Agora encerramos o primeiro bloco do Top Hits, a primeira horita com o vosso Jedi. Estão a gostar? Deem-me o vosso feedback nas nossas redes sociais, no nosso WhatsApp 942-197-106, que é no nosso WhatsApp também onde aproveitas, gravas o teu áudio, dizes o teu nome, de onde é que nos falas e qual é a música que queres ouvir aqui. E também estamos no Instagram e no Facebook, é isso mesmo, a Free Rádio 106.1 FM, nas duas redes sociais, que assim é mais simples para os melhores ouvintes. É isso aí, campeões! Bem, agora nós vamos fazer uma pausa muito rapidinha. Certifiquem-se de que seguem as nossas redes, hein? Vão para o nosso website, para quem está a sair do trabalho para casa, para quem já chegou em casa, hein? Lembra-te que não é só no carro que podes ouvir a tua Free Rádio, hein? Também estamos no canal 512 da Zap e no nosso website. A pausa é curta e o vosso Jedi já volta com a melhor música na melhor rádio. Stay tuned with the best radio station.

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8: 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Bora, meus amigos, estamos de volta. E agora é para começar a nossa onda de música sem parar. Isso mesmo, está no ar o No Break. Uma hora de música sem pausas, sem interrupções. São as tuas músicas favoritas aqui na tua rádio favorita. Com o teu Jedi Mr. Jorge Sky no comando da nave. Vamos lá de coisa boa. Aproveita, faz o teu pedido musical pelo nosso WhatsApp 942-197-106, porque nós queremos tocar para ti, o melhor ouvinte do mundo. E não desgrudes do teu rádio, mantenha-te sintonizado, que assim acompanhas a tua batida favorita aqui. Lembra-te que o nosso website está on e tem a nossa programação 24 horas por dia, meu amigão. 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Bora, campeão!

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1: É isso aí, Life is Always Good quando estás sintonizado a melhor rádio. Manda o teu pedido musical, eu quero tocar para ti, sem ti não a festa, amigo.
2: Eu sou o Ivaldo Ribeiro.
1: Boa.
2: Gostaria de ver uma música de Chris Brown, Dulce, a Ferrari, a rádio que mais cresce
1: em audiência.

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1: Bora, bora, bora! Que música boa, Feels! Um grande sucesso do DJ e produtor escocês Calvin Harris. Meu amigão Calvin Harris, vou até aproveitar e ligar para ele, para dar-lhe aquele shout-out forte. É, temos algumas conversas pendentes, né, meu amigo? Então, vou ligar para o Calvin Harris, hein? E também tem a participação de Pharrell Williams e Big Sean, hein? Katy Perry também a adoçar o coro desta música. Só coisa boa aqui no teu No Break. Nós encerramos em grande o No Break, mas ainda temos muita música pela frente. Portanto, continua sintonizado e vamos continuar a aproveitar este clima de festa, sempre alegre, sempre divertido e sempre com a melhor música na melhor rádio de sempre, a Free Rádio 106.1 FM. Não te esqueças, participa enviando o teu áudio para o nosso WhatsApp 942-197-106. May the Force be with you.

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1: Meu amigão, minha amigona, estamos de volta para continuar a curtir o melhor da música na melhor rádio de sempre. Afri Rádio 106.1 FM. E quem está no comando da nave é o teu Jedi, Mr. Jorge Sky. Oh yeah, oh yeah. Vamos continuar a aproveitar a festa. Muita música boa, reservada para o melhor ouvinte do mundo. E vocês participam mandando os vossos pedidos musicais para o nosso WhatsApp 942-197-106. E que o poder da força esteja connosco. Aliás, o poder da força está sempre connosco. Não é isso, Jedi e Padawans? Então vamos continuar a viajar nesta galáxia musical que só tem o melhor para oferecer. 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É isso mesmo. Bora de música! Como manda a lei da melhor rádio.

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1: Life is always good, meu amigão, quando tu estás sintonizado e fazes o teu pedido no nosso WhatsApp. Bora, não percas mais tempo, eu estou à espera e super ansioso, claro.
2: Como é que é, África?
1: Oh, yeah.
2: Daqui vos fala o Jair Júnior a partir da samba.
1: Fala comigo.
2: Gostaria de ouvir a música de The Weeknd, Call My Name. Yeah. Afri Rádio 106.1, a rádio que mais cresce a audiência.
1: É isso aí, pediu, tá pedida, não podes despedir. Nós tocamos para ti, bora, fellas. The Weeknd, na melhor.

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Please don't stop the music. E claro, Riri, claro que nós não vamos parar a música. Ainda temos muita coisa boa pela frente, ainda temos muita festa para a nossa terça-feira. Então, vamos-nos! Faz o teu pedido, meu amigão, no nosso WhatsApp 942-197-106. 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E também temos uma super dica para ti, meu amigão, que acabaste de chegar a casa. Estamos no canal 512 da Zap, então podes acompanhar a nossa programação por lá, já? Fica a dica!

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6: Ladies and gentlemen, de uma galáxia muito, muito longe, o vosso Jedi já está de volta com a melhor música na melhor rádio. Vamos continuar a aproveitar a boa vibe. Oh yeah! Ora, meus amigos, vamos continuar a festa. Nossa terça-feira está em dia. O melhor da música na melhor rádio. Com o vosso Jedi, o poder da força é garantido. A boa energia, a boa disposição. Aquelas músicas que eu sei que vocês gostam. E não se esqueçam de participar e mandar os vossos pedidos musicais para o nosso WhatsApp, hein? Porque nós estamos à espera e super ansiosos para tocar para vocês. Bora, bora, bora, bora! 942-197-106. Este é o nosso WhatsApp. E o nosso número comercial também está disponível para os senhores empresários e as senhoras empresárias anunciarem aqui na melhor rádio. Bora, bora! 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
1: Life is always good quando estás sintonizado a tua frequência certa, a frequência da alegria e da felicidade. Bora, não percas mais tempo, meu amigão. Pede o teu hit.
2: Esmanho, a partir de Camama.
1: Yes, sir.
2: Gostaria de ouvir a música de Drake, Hotline Bling. Uhum. 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
1: Em audiência, pediu, está pedida, não podes despedir. Vamos de Hotline Bling by Drake.

Bora, bora! E encerramos assim a nossa noite com esta música boa, Last Night. É isso aí, mas esta não é a nossa última noite nem a última música, meu amigão. Hein? Ainda tem coisa boa pela frente. As tuas músicas favoritas dos anos 2000. É isso mesmo, anos 90 e 2000, aqui no Baú da Afri Rádio. É isso mesmo. Se perdeste a edição da tarde, curte esta edição, hein? curte, que não vais-te arrepender. Da minha parte, por hoje é tudo. Muito obrigado pela companhia, meus amigos. Jedis e Padawans de todas as galáxias, thank you so much. É por vocês que o vosso Jedi está sempre aqui, bem disposto, divertido, a divertir-se. Hein? É importante chegar divertido, mas divertir-se é ainda mais importante. E vocês fazem-me divertir imenso quando estão sintonizados a melhor rádio e dão-me o vosso feedback nas nossas redes sociais, hein? Meu amigão, se não sabes qual é o nosso WhatsApp, é o 942-197-106. Mr. Jorge Sky ligando a nave e dizendo bye bye, thank you e até amanhã, fella.

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